0: Deus Todo-Poderoso tenha misericórdia de nós, perdone nossos pecados e nos leve à vida eterna.
1: Amém.
0: Oremos. Deus nosso, que hoje has aberto para nós as portas da eternidade, por la vitória de tu Hijo unigênito sobre a morte, te pedimos que quienes celebramos a ressurreição do Senhor, por la acção renovadora de tu Espírito, alcancemos a luz da vida eterna. Por nosso Senhor Jesus Cristo, tu Hijo, que vive e reina contigo na unidade do Espírito Santo e és Deus, por los siglos de los siglos.
1: Amém.
0: Tomemos assento, hermanos, escutemos a palavra.

podemos tomar assento, queridos irmãos. Estamos em quinta semana de Páscoa, de ressurreição, esse tempo que a igreja nos invita a viver, a disfrutar a vida nova que o Senhor nos ha regalado através de sua ressurreição. Hemos renascido para Deus através da ressurreição de Jesus.

Santo eres em verdade, Senhor, fuente de toda santidade. Por isso te pedimos que santifiques tus dones com a efusão de tu Espírito, de maneira que se convirtam para nós em el cuerpo e la sangre de Jesucristo nuestro Senhor. Ele mesmo, quando iba a ser entregado a sua paixão voluntariamente aceptada, tomou el pan, dando-te graças, lo partió e lo dio a seus discípulos, dizendo: tomen e coman todos de él, porque esto es mi cuerpo, que será entregado por ustedes.

0: Queridos hermanos, hermanas, nessa tarde o Senhor nos dá a oportunidade de viver esse pequeno momento de adoração, de mirar a Jesus e deixar que Ele nos mire com sua mirada de amor, de misericórdia, de vida, sua mirada de ressurreição que quer fazer de nós novas criaturas. Jesus, que nos ha amado assim como o Padre lo ama a Ele. Hemos vivido essa Eucaristia e queremos viver também nesse momento eucarístico de dar graças ao Senhor por tudo, de dizer graças, Senhor, por nossa vida, por nossas famílias, por nossa paróquia. Graças, Senhor, por tudo o que hemos vivido neste dia, pelas pessoas com quem hemos encontrado, por o que hemos podido fazer aos demais. E todo isso é uma obra tuya, Senhor, que actúa em nossa vida, que actúa em meio de nossa comunidade. Te damos graças, Senhor, por tudo, todo o que somos, todo o que temos, que é um dom e um regalo tuyo. Graças, Senhor.
1: Graças, Senhor.